Mas há diferenças nos direitos. Têm sido historicamente racializados. E os números batem, batem, batem certos. Sistematicamente errados.

Às tantas até pode parecer, mas nós estamos a ver um filme americano. Do the Right Thing de Spike Lee em Portugal foi traduzido para Não Dês Bronca.